0: horas da tarde, ela dizia, não tá na hora de tu ir pra rádio?
1: Tu não tá na hora de tu ir trabalhar?
0: Desde as 3 horas, 7 horas eu tive que vir, senão o bicho ia pegar. Ah, o Antônio Gabriel Silva está assistindo, um abraço nosso amigo Antônio. O Breno Toninho, estou assistindo, tá muito bom o programa, parabéns. O Wilson Barreto, boa noite, meu amigo Eroni.
1: Vai lá, Wilson, véi.
0: A dupla é boa, temos na escuta. Valeu, Wilson, abraço pra você. Então vamos trazendo mais música por aqui. E nós. Continua a nossa internet aqui, meia complicada, pessoal. Mas não temos o que fazer, vamos metendo ficha por aqui.
1: Bom, agora a gente vai tocar uma moda, já que é Dia dos Namorados, aquela que tem alguns que arrastam o chifre no asfalto com essa, né? Tem outras que odeiam essa música, né? Tem uns que até vão gostar, que vão dar graças a Deus nós cantar ela, né? Eita!
0: É, às vezes o cara não tem coragem de dizer em casa, daí o cara manda dizer pela música, né?
2: Rogers, eu vou oferecer também para um grande amigo meu, grande cantor também, que você com certeza conhece, cara. Nós participava aí do Festival de Canção, era um dos concorrentes fortes que nós enfrentava, Leno e Lelo, né? Um abraço pro Lelo e o Leno. Também quero oferecer essa música pro Leno. Eu estive na casa dele um dia lá. O Leno ainda tá cantando, o Léo também, né? Canta copiar dele, então por isso que já não canta mais com o irmão, né? Canta com o filho, o Léo.
0: Pois é, eles estiveram aqui já e nós temos na esperança de que eles voltem de novo, né?
1: Não, o Leno, sim. O Léo não teve aqui ainda. Ainda não.
0: Não, o Leno. Não é ele.
1: Não
0: que,
1: é esse Leno.
0: O qual é que canta
1: copiar? Não é esse Leno, é de uma outra.
2: O Léo.
1: Lá de Barra Funda.
2: Exatamente, Novo Barreiro.
1: É Novo Barreiro, eles são. Uhum. Até vamos dar um jeito de achar o contato deles para eles virem tocar aqui no programa Encontro, claro, de Violeiros aqui, porque eles cantam muito.
2: Eles cantam muito.
1: Cantam várias músicas, cantam aquelas músicas do Bob Robson.
2: Sim.
1: Que a gente cantava também.
0: Eu acho que era o Breno que veio aqui, né?
1: Foi o Breno.
0: O Breno e o
1: Casariego,
0: filho dele.
1: Que tá devendo uma data também.
0: É, temos esperando.
1: Nossa, quanta gente devendo para nós, hein, né? Nós estamos parecidos com uma bodega, todo mundo tá devendo.
0: Nós vamos encher o bolso até o fim do ano.
2: E também quero oferecer lá para Passo Fundo.
1: Opa, lá o passo é fundo.
2: A minha sobrinha Fátima, ela gosta muito, ela sempre escuta o novo programa. Então, vou oferecer a música pra ela, pra família dela toda, né? Então, vamos fazer o quê?
1: Trio, o dia dos namorados,
2: então?
1: É, aquela dos namorados.
2: Homem, duas mulheres.

0: É isso aí. É, é complicado. É. É. Hoje, o grande problema é que esses.
1: O problema
0: tem...
1: é caber na casinha da Lessi. É. Casinha da Lessi.
0: Não, não, e esses que têm condição de ter duas, né? É dois presentes hoje na situação que anda as coisas por aí.
1: Duas porradas que, né, vão tomar.
0: Mancha de batom aí na camisa, seu cara de sem vergonha, né? Então é isso aí, né? O Wilson Barreto, boa noite, meu amigo. Ironia dupla é boa, temos na escuta. O Milton Machado, parabéns, show este programa. Nosso amigo Pires, muito bom o programa, parabéns aos músicos, valeu, Edmar. É com você, meu amigo Rogério dos Reis.
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1: Vinte e uma horas 14 minutos são

0: complicado, né? Mas que nada, vamos meter. Ficha, como é que é? Não tem nada e nem que tenha, cavaco também é lenha, isso aí, vamos lá então, se cavaco é lenha, vamos pregar-lhe fogo.
1: Eu nunca achei. Ah, também a gente não, não tem como não oferecer a música que tem pro nosso
2: último pedido, né?
1: O Dom Mário também sempre tá aqui. Quando vem tocar uma gaita, ele sempre está presente aqui, incentivando, né? Então, agradece muito o Dom Mário, foi patrão de várias CTG. Então, você gosta muito de uma gaita, né? Não é de hoje, né, Dom Mário, que você gosta de uma gaita?
0: Mas ele vem sempre para comer o churrasco depois do programa aqui, porque todas as sextas.
1: Dom Mário é um grande incentivador aí.
0: Todas as sextas de noite depois do programa.

0: 21h27, são 21h27. E a Andréia aqui é filha do nosso amigo José Correia, que reenviou aqui de novo a mensagem dela. Provavelmente antes, quando eu li, não tinha internet. Eu desconfio que agora não tem ainda também, né? Vai saber, né? Um abraço para vocês aí, obrigado, Andréia aí. Mandou um abraço para mim e para minha família, né? Desejando que Deus abençoe. Para vocês também aí, meus amigos. O Valdir Pastório, boa noite a todos os rondaltenses. Valeu, Valdir, um abraço. 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Vamos seguindo por aqui com música. E música é com o Rogério, né? A dupla RD aqui é Rogério e Diomar. Arrumemos um nome pra dupla. Eu ia botar Itamar e Itapior, mas aí não quis.
1: Peral e Precipício.
0: Como é que é o nome?
1: Peral e Precipício. Adecem e Ademir. É. Mas aí já tem o Ademir, né? É. O Ademir que canta com Orlando. É. Não dá, senão ele é capaz de impetrar o nome.
0: É,
1: né?
0: Isso aí, vai dar problema. Vai
2: oferecer essa música aí, pô. O Orlando Tarquini. Ali. Baita gaiteiro nosso aí, né? Então, o cara que? Como é que diz o Orlando? Enjoado numa milonga, né? Orlando toca com a milonga.
1: É o rei da milonga.
2: Esse exatamente, eu também acho.
0: O
2: rei da milonga. O homem toca muito.
1: E tango, né?
0: Orlando.
1: Essa mulher.
0: Orlando, numa milonga aí é

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0: 21h38, são 21h38 e nós vamos seguindo por aqui com o programa Encontro de Violeiros. Nosso amigo agora fugiu até o teu nome.
1: Diomar?
0: É, nosso amigo Diomar, junto com nosso colega Rogério aqui, né? O Roger, fazendo um belo programa nesta noite. Um abraço para vocês que estão ligadinhos aí e um abençoado final de semana a todos, né? Então, vamos neste momento
2: mandar um abraço pro pessoal do rádio. Atualizei o Facebook lá dentro do estúdio da Navegantes, agora o pessoal do rádio está conseguindo ouvir aí, né? Nós, como eu tô sempre na sonoplastia e hoje nós estamos sem sonoplasta, aí então ficou um pouco mais difícil da gente conseguir coordenar tudo essas coisas, né? Não,
0: mas vamos indo, parece que deu uma melhoradinha na internet aqui, então vamos lá.
2: Vamos lá, vamos mais uma.
1: Vou cantando a minha palmeira, José Mendes. Eu cantando minha palmeira.
2: Vou mandar pro pessoal de Palmeira das Missões, Novo Barreiro, para aqueles lados.

0: 8h44. É o encontro de violeiro nesta noite de sexta-feira, aqui no Ponto de Cultura Navegantes.
1: Tu viu o nosso Zé Mendes aí?
0: É, o rapaz não é. Hã? O rapaz não é fraco, né?
2: Tô original, é fácil.
0: É. Esse bicho velho aí se desdobra. Mandando um abraço especial aí pro meu cunhado Gelson Barreto, lá em Chapecó, que está assistindo. E um abraço, bom final de semana para você, para a família aí, tudo de bom. E nós vamos por aqui, seguindo com o Encontro de Violeiros, trazendo mais música.
1: Vou mandando um abraço pro pessoal que tá lá, meu amigo Geraldo e a Verinha Fumagalli, da Fumagalli Instalações Elétricas, né? Família Polinário também, tá ligado aqui na nossa programação, aquele abraço, família Polinário, os meus amigos lá da linha divisória, né? Um abraço especial, os amigos lá da linha divisória, a família Trevisan, também o Lorenzo Trevisan, né? O Natalino, o Hilário, toda a família aí, obrigado pela audiência de vocês aí, dizer que estamos esperando, estamos torcendo ainda por vocês aí, poder fazer um programa Encontro de Violeiros aqui conosco, né? Só se organizarem aí e vamos fazer. Olha o Daniel Bosa curtindo o programa, fazendo um super mondongo lá no bairro Santa Helena. Eita, esse povo é danado, né? Pela madrugada, são demais, né? Estão lá fazendo um mondongo, uma mondongada nesse frio e curtindo nossa programação. E daqui a pouquinho vão ver os americanos tomar um tundão dos Paraguai.
0: Tu prepara ali uma mondongada ali, né? E uns copos de vinho, vai dormir com as orelhas pegando fogo, nem precisa cobrir as orelhas, tá?
1: Verdade.
0: Pegando fogo com o vinhozinho.
1: Verdade.
0: Ah, a Maria Kerner dando uma boa noite aí, valeu Maria, boa noite pra você também. Vamos seguindo por aqui trazendo música, gurizada. Vamos lá que já tá faltando pouco pra nós terminar essa noite.
1: Faltando um pouquinho pra daqui a pouco, né?
0: É, um pouquinho pra daqui a pouco.
1: Vou fazer agora. Chiquita.

0: É isso
1: aí. Não é
0: aí.
1: Fácil, né? Esse último verso aí, é. Escondemos ele, né?
0: É, esse verso aí. Esse verso aí, é. Né?
1: Chiquitão paiol tá cheio.
0: Olhemos pra todo mundo. É, mas eu acontece o seguinte, ó, que eu canto, mas tenho que ter uma mansa burro aqui na frente, né?
1: É. O burro tu tem só mansar alguém.
0: É, eu não tenho.
2: Eu a lista aqui tá se picando, hein?
1: Eita.
0: Eu esqueci tudo as letras aí, né?
1: Que sacanagem, hein?
0: A gente, né?
1: Pura bucha.
2: Música, cobra engolindo cobra.
0: Música que a gente cantou a vida inteira, agora o cara esquece, né?
2: Eu passei o verso pra ele, achei muito bonita essa música. Toquei ela, aprendi ela ouvindo o Rony tocar, né? Assistindo o Rony cantar essa música aí.
1: Chiquita, né?
0: É. Isso aí!
2: Agora ele não lembrou do verso.
0: Não lembrei. Zélio, a dona, o seu Etelvino e a dona Irene Gopinger estão aí assistindo. O Zélio Colasso, boa noite, de Curitibano, Santa Catarina.
1: Alô, Santa Catarina! Curitibanos.
0: Curitibanos. A Maria Carvalho também, vou mandando um abraço para ela aqui, ela recolocou aqui uma mensagem que eu botei aqui que nós estava mal de internet aí, né? Agora foi resolvido o problema, parece que tá tudo legal agora, mas sofremos até agora há pouco aí. Vamos então, neste momento seguindo são 21:52, dá pra nós fazer mais umas duas músicas.
1: Vamos fazer o Sidney Lima? Sou mais um galo que canta

0: 56 minutos e vamos chegando para os finalmente do programa de hoje. Vamos trazendo a última música desta noite aqui, agradecendo você que está assistindo nossa live, agradecendo a você, né, que está ouvindo na 87.9, pedir aí desculpa pelos transtornos aí da nossa internet. Parece que agora que nós estamos chegando no finalmente do programa, a internet resolveu de funcionar. Então vamos trazer o alô final dos nossos amigos artistas aqui e cantar a última música. Então, meus amigos, deem o alô final de vocês.
1: Vamos agradecer.
0: Vamos
1: para
0: a última aí.
1: Vamos agradecer a todos que estiveram conosco, né? Bandeirinha da Saudade vai ser a última música, né? Saudade. Da Vaneirinha, Vaneirinha da Saudade, Canção dos Mirins. Vamos ver se a gente acha aqui a letra pra gente acompanhar, né? Lembrando que nós não temos ensaio nenhum aqui, nós chegamos aqui e se acarquemos, né? Que nem dois cara.
2: Eu fico, né, bem agradecido a ter a participação do nosso radialista, né? Então, a grande força, né, Roger?
1: É isso aí, agradecer a todo mundo que esteve na audiência do programa Encontro de Violeiros. Na semana que vem nós teremos atrações especiais aqui no nosso programa. Agradecer o Ironi que esteve conosco, o Dom Mário que esteve aqui na retaguarda, o nosso empresário, né? Esteve aí organizando as coisas aqui, botando ordem para que o pessoal não fique se amontoando na porta para pedir autógrafo de nós, né?
0: O Dom Mário é o nosso
2: patrão aqui, né?
0: É, o Dom Mário é o nosso segurança. Graças a ele, nunca acontece nada aqui, né?
1: Verdade. E agradecer também imensamente mais uma vez o nosso amigo Gilmar, que se prontificou de vir aqui conosco nessa noite e trazer um pouquinho da cultura. Lembramos um pouquinho do sucesso do José Mendes, ele é o diferencial, né? Aqui na nossa região, cada um que vem aqui no programa Encontro de Violeiros tem o seu diferencial, tem o seu repertório, tem a sua levada, e o diferencial é as canções do José Mendes. Obrigado mais uma vez, Gilmar.
2: Obrigado, povo que estiver na escuta aí. Obrigado, Roger, pela oportunidade de a gente participar mais uma vez aqui, né? E obrigado, Deus, aí por a gente estar aqui
1: nosso
2: de novo.
1: Deus,
2: né?
1: Tá,
2: se Deus
1: tá
2: quiser, a gente vem de novo.
1: Qual é o tom da Vaneirinha? Qual é o tom da?
2: Solo maior.
1: Solo maior, Vaneirinha da Saudade.

0: Olha aí, ó, são 22h02.
1: Arriégua.
0: Por aqui nós vamos encerrando então aqui no Ponto de Cultura Navegantes, o programa Encontro de Violeiros, agradecendo a todos vocês pela audiência, você que está assistindo a nossa live aí, meu abraço especial a todos vocês, desejando aí um abençoado final de semana. E eu volto aqui nos microfones da Navegantes amanhã, se Deus me permitir, a partir das 8 horas

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2: Muito mais, estamos chegando com mais um Baú Sertanejo. Chega pra cá porque a partir de agora tem as melhores de todos os tempos, aquelas também que estão fazendo sucesso aí, vai passar por aqui. Por que não, né? É baú, mas tá tocando também aqui o sucesso que você pede, o sucesso que tá na atualidade. A partir de agora tem Baú Sertanejo pedindo passagem aqui na Mais Ouvida.
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0: Sempre com as melhores pra você aí de todos os tempos. Não sai daí não, depois do intervalo a gente volta.
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5: Mais um modão chegando aqui no nosso Baú Sertanejo. Aumenta o som.

0: O sertanejo, depois do intervalo, a gente volta com mais sucesso pra você. Não sai daí, não.
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0: Eita coisa boa, é relembrar as grandes emoções. Está de volta o Baú Sertanejo.

0: Eita coisa boa, Mauro Sertanejo, levando pra você os melhores de todos os tempos. Não sai da sintonia, já tem mais pra você.
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0: Se é sucesso, está aqui no Baú Sertanejo. Estamos de volta, meu povo. Aumenta o som. Baú Sertanejo tá no ar de novo.

0: Fabiano!
1: Realizando mais um sonho aqui hoje, viu?
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0: sertanejo de todos os tempos. Os modões passam por aqui. A gente volta daqui a pouquinho. Não sai daí, não.
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0: Eita, moda boa é essa aí que tá chegando aqui no nosso Baú Sertanejo.
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0: O sertanejo trazendo o que foi sucesso e o que é sucesso aqui do sertanejo pra você. Não sai daí não, já já tem mais.
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0: Muito bem, de volta com o Baú Sertanejo, aumenta o som.

0: essas são as últimas de hoje do nosso Baú Sertanejo. Obrigado pelo teu carinho, pela tua audiência. Temos um encontro marcado na próxima edição com mais Baú Sertanejo aqui na Mais Ouvida.
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2: Olá, minha gente, por aqui estamos chegando com o programa Sertanejo Classe A. Quem vos fala e se apresenta sou eu mesmo, Elbert Andrade. Prazer imenso estarmos juntos com você, comunicando com tanta gente maravilhosa. A partir de agora, com muita música sertaneja na sua estação de rádio preferida. É o programa Sertanejo Classe A que vai começando. É modão que você ouve com a gente.
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1: Mais uma que nós conferimos por aqui. Daqui a pouquinho tem a sua canção.
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1: Você está curtindo o sertanejo classe A na comunicação do amigão de sempre, o Elbert Andrade. Vamos juntos. É muito bom, né? Saber que você está ligado com a gente, está ouvindo o nosso programa.
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1: Mais um modão que nós ouvimos juntos em nosso programa Sertanejo Classe A. Daqui a pouquinho tem mais músicas.
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1: Opa, já estamos de volta, já tomei meu cafezinho ali, meu pãozinho de queijo e agora vamos seguindo com mais moda.
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1: Modão bonito que nós conferimos. Você sabe, o nosso Sertanejo Classe A é selecionado com muito carinho, com só sucesso, só música boa, tá bom? Nós vamos ver o nosso intervalo, daqui a pouquinho tem mais. Eu volto já.
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1: Chegando mais sucesso em nossa programação, deixa cair os modão. 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
1: Vou lhe tomar um cafezinho, mas volto já.
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1: Chegando mais sucesso em nossa programação, deixa cair os modão.
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1: É, mais uma que nós ouvimos aqui em nossa programação. Daqui a pouquinho, mais moda pra você.
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1: Na sua estação de rádio, são as melhores com sertanejo classe A.
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1: Daqui a pouquinho tem as últimas de hoje do seu Sertanejo Classe A.
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1: O melhor do Sertanejo Classe A. Deixa cair os modão.
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Com Deus, meu querido irmão. 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Ficam tristes os amigos seus, mas no céu terás abrigo. 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
1: A gente volta em instantes com você.
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1: Estamos indo embora e fechamos muito bem com Sérgio Reis, Saudade de Minha Terra. E agora é hora da gente ir embora, voltar na estrada. Mais uma vez, obrigado você pelo carinho da audiência aqui do amigo Elbert Andrade com a sua rádio, com o Sertanejo Classe A. Eu volto na próxima edição. Um abraço e até.
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3: 6:25, você está ligado aqui na Navegantes FM, nessa manhã de 13 de junho 2026. Obrigado pela companhia, pela sintonia. E segundo o Clima Tempo, né, a máxima hoje é de 12 graus e a mínima é de 7. Então, a sensação térmica é de 6. Vai ficar tempo nublado durante todo o dia de hoje. E principal notícia do jornal Correio do Povo, Estados Unidos, mostra força e goleia o Paraguai por 4-1 pelo grupo D da Copa do Mundo. Norte-americanos dominaram os paraguaios durante os 90 minutos. 6:25, vem chegando agora, Trio Parada Dura.

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2: 6:48, você está ligado aqui na Navegantes, nessa manhã, 13 de junho de 2028, segundo o jornal Correio do Povo, né? O adversário do Brasil, o técnico do adversário do Brasil, Marrocos, diz que ninguém tem medo de ninguém antes da estreia do Brasil. E Brasil pode competir com todos, afirma Ancelotti. Vereador é acusado de matar cachorro a tiros em Cidreira. Nuvens dominam o sábado no Rio Grande do Sul e chuva ameaça a Serra e o Norte. E o Moraes deve renovar prisão domiciliar de Bolsonaro por saúde. Prazo para trocas encerra. Prazo para trocas se encerra e Neymar está garantido na Copa, mesmo sem treinar há um mês. Estas manchetes do jornal Correio do Povo desta manhã, 13 de junho.

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1: Bom dia, querido povo de Deus. Hoje, dia de Santo Antônio de Pádua, dia 13 de junho. E nesta semana estamos pedindo pela vida sentimental, emocional, afetiva. Não esqueça de mandar suas intenções para as 24 horas na presença do Senhor. É só acessar o site www.padrereginaldomanzotti.com.br. Em nome do Pai, do Filho e do Espírito Santo. Amém. Ó Deus, no início deste dia, queremos pedir a cura das feridas da vida sentimental. Ó Deus, por intercessão de Santo Antônio, pedimos que o casamento seja de fato abençoado e o amor constante. Bem sabemos, Senhor, que o matrimônio é um sacramento do amor, comparado ao amor de Cristo para com a Igreja. Por isso, pedimos, abençoai todos aqueles que se sentem chamados à vida matrimonial. Senhor, rezamos pelos namorados, pedindo que no coração de todos os namorados e dos casais haja verdadeiros sentimentos de afeto. Fazei com que cada um contemple no outro o bem e busque uma união abençoada por Deus. Senhor, que nos relacionamentos nunca falte compreensão e harmonia. Senhor Deus, bem sabemos que são muitas as feridas na vida sentimental. Por isso, que o amor seja permanente, o perdão seja constante, o diálogo abundante. Senhor, que todas as feridas da vida sentimental sejam curadas, superadas. Ó Deus, verdadeiro amor, afastai dos relacionamentos todos os perigos, a mentira, o ciúme, a inveja, as tribulações, e que o amor amadureça dia a dia, passo a passo, no caminho da felicidade. Como fruto deste Pai Nosso, peça a Deus, por intercessão de Santo Antônio, a cura das suas feridas na vida sentimental. Pai Nosso, que estais no céu, santificado seja o vosso nome. Venha a nós o vosso reino, seja feita a vossa vontade, assim na terra como no céu. O pão nosso de cada dia nos dai hoje, perdoai-nos nas nossas ofensas, assim como nós perdoamos a quem nos tem ofendido. E não nos deixeis cair em tentação, mas livrai-nos do mal. Amém. O Senhor esteja convosco, Ele está no meio de nós. Ó Deus, por intercessão de Santo Antônio, levai todos e cada um a ter saúde no corpo, na alma e na vida sentimental, afetiva, emocional. Abençoai a água, as fotos de família, as roupas dos enfermos, em nome do Pai, do Filho e do Espírito Santo. Amém. Santo Antônio, rogai a Deus pelos namorados, rogai a Deus pelos casais. Amém.
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Convite e agradecimento. A família de José Raimundo dos Santos, popular Pedro do Fogão, ainda consternada com a sua partida, convida parentes e amigos para a missa de sétimo dia, em sua memória, que será celebrada no dia 13 de junho de 2026, neste sábado, às 19 horas, na Igreja Matriz Nossa Senhora dos Navegantes de Ronda Alta. Neste momento de saudade e fé, agradecemos sinceramente a todos que manifestaram o seu carinho, solidariedade, em especial Padre Leandro e Padre Jorge, Hospital da Atra, Secretaria de Saúde de Ronda Alta e, com muito carinho, a Melânia, o Grupo do Terço dos Homens, os ministros da Eucaristia, vizinhos e parentes que prestaram apoio à nossa família durante este período de dor. A presença e as orações de todos serão um grande conforto para os nossos corações. Esposa Josefina, filho Jefferson, nora Lucimara e netas Taeme e Lorena, Rogério, Josemar e Josiane, em memória, desde já agradecem a presença e as orações de todos.

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2: 7:25, segundo clima, tempo para hoje, né? A máxima 12, ou melhor, para hoje 16, a mínima de 11. Sol com nuvens durante o dia e períodos de céu nublado à noite e muitas nuvens. A máxima 16 e a mínima de 11. Não tem previsão de chuva para hoje. Para amanhã domingo também não tem previsão de chuva, máxima 12 e a mínima de 9. Segunda-feira, sol com muitas nuvens, período de céu nublado, a máxima 17 e a mínima de 9. Terça-feira também não tem previsão de chuva, máxima de 5 graus, a máxima de 10, mínima de 5 graus. Frio na próxima semana, segundo o clima tempo. São 7:25 agora, vem chegando aí, banda da Nube Azul.

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2: 7:29, o Correio do Povo traz a seguinte manchete no dia de hoje: Estados Unidos mostra força e goleia o Paraguai por 4-1 pelo grupo D da Copa do Mundo. Norte-americanos dominaram os paraguaios durante os 9 minutos. Segundo o técnico do Marrocos, que enfrenta o Brasil hoje, ninguém tem medo de ninguém. E o técnico do Brasil diz que o Brasil pode competir com todos os outros países. Vereador acusado de matar cachorro a tiros em Cidreira. Nuvens dominam o sábado no Rio Grande do Sul e chuva ameaça a Serra e o Norte. Estas algumas manchetes do jornal Correio do Povo para você nesta manhã de 13 de junho.

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0: 8:05.
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8:07, muito bom dia, Ronda Alta, muito bom dia, ouvintes da Navegantes FM 87.9. A partir deste momento está no ar o Sabadão Navegantes, até às 11 horas. Um abraço a todos vocês, desejando aí um abençoado final de semana. E abrindo todas, eu trago o Grupo Carisma, Eu Quero Te Amar, O Paraná Foi Pra Não Chorar, e o Miro Saldanha, O Canto do Carreteiro. É música chegando por aqui.

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1: 8 horas e 23 minutos.

8:24, sábado 13 de junho. É, hoje é dia de Santo Antônio. Eita, Santo Antônio, velho. É, antigamente chamava Santo Antônio de Santo Casamenteiro, né? Eu acho que hoje em dia nem tá precisando mais de Santo Antônio para arrumar um casamento, né? Tá muito fácil a coisa. Vamos seguindo por aqui, Bibiana Bolacel, garçom maldito, Guilherme Silva, um gole de cerveja, e o saudoso Raul Seixas, eu nasci há 10 mil anos atrás.

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5: 8 horas e 44 minutos.

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casa que... 8:46, é o Sabadão Navegantes, vamos seguindo por aqui, trazendo música, como se diz, colocando música na conversa, e eu trago agora a banda Danúbio Azul, a meia antecipado, na sequência o grupo Cantar Galponeiro, Sinfonia Campeira, e o Ferinha do Forró, Você Não Liga Porque Não Quer.

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0: Ficou lindo, Leomar.
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2: 9:05.
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9:06. É a Navegantes e o Sabadão Navegantes. É, todos os sábados, das 8 às 11 horas, temos o Sabadão Navegantes. Às 11 horas temos o programa do Executivo Municipal. Às 11:20 temos o programa dos vereadores, né? Do Legislativo. E às 11:45, o programa da paróquia Nossa Senhora dos Navegantes. Eu estou mandando a... Seguimos, Juliano Lemos, a vida tem dessas coisas. The Travelers, Jambalaya. E o Criolo dos Pampas, né? O saudoso Criolo dos Pampas, Caminhos da Casa, é música chegando por aqui.

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1: 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Nove horas e 23 minutos.
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9h24. São 9h24 desta manhã de sábado, né? Um sábado aí com o tempo de cara feia. Acho que não vamos ter sol de novo o dia inteiro. Fazer o quê, né? Meter fogo no fogão e ficar em roda do fogão aí, né? É bem isso que vamos ter que fazer, porque o bicho tá pegando. Pior é que pra semana que vem o bicho vai pegar mais ainda. É, vai ser mais pesado o frio aí. Já a partir de segunda-feira vai estar mais frio, né? Vamos seguindo por aqui e eu trago agora a Bibiana Bolacel. Meu coração deu PT solteiro de novo. É isso aí, chegando música por aqui. Texas Hammer, entre ela e o rodeio. E também trago os atuais de segunda a domingo. É música chegando por aqui.

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3: Pra moçada de Bota e Bombacha, me preparo pro rodeio aí.

0: gostou, faz barulho aí. 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
6: Olá, voltamos e o Info News está no ar. O SUS começou a receber as primeiras doses de uma nova vacina que amplia a proteção contra a pneumonia, meningite e também outras infecções graves em crianças. O Ministério da Saúde iniciou a distribuição de 514 mil doses com aplicação prevista de forma gradual nas unidades básicas a partir da segunda quinzena de junho. A vacina será oferecida de graça para crianças crianças menores de 5 anos e também para grupos prioritários, como povos indígenas, idosos acamados ou em instituições de pessoas com condições especiais de saúde. Até o fim do ano, o governo prevê enviar mais de 6,1 milhões de doses aos estados. A nova proteção age contra mais tipos de bactéria que pode causar doenças graves. Entre 2023 e 2025, o Brasil registrou 4,6 mil casos de meningite causada por essa bactéria e 1,4 mil mortes. Só em 2025, 365 crianças de até 5 anos precisaram ser internadas por essas infecções. A vacina já tinha registro da Anvisa e era vendida na rede privada por cerca de R$500. Com a chegada ao SUS, passa a estar disponível gratuitamente para a população brasileira. Daqui a pouco, mais informações aqui no Info News. Fique ligado.
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10h29, é o Sabadão Navegantes, estamos voltando por aqui, já vamos trazendo música. Vamos atendendo a Fernanda, pediu para curtir Céu e Cantos, Amada que Mora Longe. Na sequência eu trago a Bibiana Bolacel, Liberdade Feminina e Renato e seus Blue Caps, Meu Amigo do Peito. É música chegando por aqui.

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1: 10:51, estamos chegando aí nos finalmente do nosso programa. Meu abraço especial a todos vocês, desejando um abençoado final de semana. Eu volto, se Deus me permitir, às 13 horas aí com nosso companheiro, né? Nosso colega Ivo Zeni, com o Mantenendo la Tradizione Italiana. Um grande abraço a todos vocês, fiquem com algumas músicas aí, logo depois teremos o programa da Prefeitura Municipal de Ronda Alta, programa do Executivo, depois o do Legislativo e depois também o programa da Paróquia.
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1: Vamos mandando essa música aí pro nosso amigo João Fagundes, banda Céu e Cantos, mesa 6.
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0: Muito bom dia, senhoras e senhores. Nós estamos iniciando mais uma vez o programa informativo da Prefeitura Municipal. E mais uma vez contamos com a presença do senhor prefeito municipal, Marcos Miguel Deus, que vai falar acerca do andamento das obras e ações do Executivo Municipal. Bom dia, Marcos.
1: Bom dia, Roque. Bom dia a todos os ouvintes. É uma satisfação, uma alegria estar aqui novamente, entrando em vossos lares para falar sobre a nossa administração municipal.
0: Prefeito, nós estivemos juntamente contigo, com o vice-prefeito, com o secretário Nelson Martinelli, participando lá da inauguração da nova emergência do Hospital de Caridade de Palmeira das Missões, com a presença do vice-governador Gabriel Souza. Gostaria que o senhor comentasse sobre este momento importante para a nossa região.
1: Roque, eu gostaria de parabenizar a toda a equipe do Hospital de Caridade de Palmeira das Missões, onde houve a inauguração da urgência e emergência nova do hospital, e lá estava o vice-governador, porque teve mais de 6 milhões que foi aplicado ali com recursos do governo do estado, para que aquela obra ficasse pronta e começasse a atender aí a população. São 26 municípios que fazem parte daquela região, da 15ª Coordenadoria, e inclusive nós estamos também participando ali. Então agora o Hospital de Palmeira das Missões conta aí com a urgência e emergência para atender a população, e também com a UTI que já tinha, né? Só foi readequada agora para atendimento. Então nós contamos com mais essa instituição aí agora para atender as demandas do nosso município. Tomara que a gente nunca precise, né, Roque? Mas a gente sempre fala que quanto mais foice, mais roçada. Então estivemos lá, participamos do evento e também conversamos com o vice-governador Gabriel Souza, e aonde ele nos colocou algumas situações, alguns projetos que nós temos para o município de Ronda Alta, e ficou acertado aí que nos próximos dias nós devemos estar na capital do estado para conversar com ele, fazer essas reivindicações aí para o nosso município e para a nossa comunidade. Também, Roque, já aproveitando o gancho aí, eu já quero também comunicar que no próximo dia 30 de junho, provavelmente, eu esteja em Brasília, que é onde, juntamente com o prefeito de Campinas do Sul, nós vamos entregar uma reivindicação aos deputados da bancada gaúcha para recurso para nós fazer o asfaltamento da 211. A gente sabe e está esperando que o governo do estado anuncie esse asfalto, mas a gente também tem que buscar em outras esferas. A gente sabe que não é uma estrada federal, mas os deputados sempre podem aportar muitos recursos nos municípios. Como, por exemplo, nesta sexta-feira, tivemos entrando nos caixas da prefeitura aí, emendas de deputados, quase 2 milhões. Desses 2 milhões, 1 milhão veio da emenda do milhão. Então, a emenda do milhão também foi paga. Ela veio para a saúde. E agora também a gente vai ver qual foi os outros deputados aí que destinaram esses recursos que acabaram na sexta-feira entrando nas contas do município de Ronda Alta.
0: Uma destas emendas, prefeito, vem do deputado Afonso Mota, no valor aí de R$402 mil, e que o senhor já tem destino.
1: Pois é, Roque, então eu quero comunicar aos moradores da Farrapos e da rua Olavo Bilaco. Atenção vocês, moradores da rua Farrapos e da Olavo Bilaco. O deputado Afonso Mota liberou R$402 mil para nós fazermos o asfalto nessas duas ruas. É uma das ruas que estão em péssimas condições. Não que as outras que não têm asfalto estejam boas. Todas estão ruins. Principalmente as ruas de chão. Que no próximo ano agora, eu quero, se não asfaltar todas, mas sim quase todas. Com o nosso financiamento, nós queremos investir na nossa comunidade e fazer esse asfaltamento. Rock, vai dar em torno aí de 2.000 e 2.700 metros quadrados de asfalto. Então o município vai ter que entrar com a contrapartida, vai sim, mas só para comunicar então aos moradores dessas ruas, da Farrapos, da Olavo Bilac, que o deputado Afonso Mota destinou então R$402 mil para nós fazer o asfalto então nessas duas ruas. Então logo já vamos então fazer a licitação. A gente sabe que tem todo um trâmite, que recurso público não é assim, chegar e fazer e já está resolvido o problema. A gente tem que obedecer certos critérios e isso a gente faz com muita coerência, porque sabe que ali na frente quem vai ter que devolver esse recurso, se houver algum problema, é o prefeito. Como já houve aqui no município de Ronda Alta, prefeitos devolvendo recursos. Então, nós, com a nossa administração, queremos fazer tudo com a maior transparência, para que os vereadores possam fiscalizar as obras que estão sendo feitas e também o Tribunal de Contas e ter a aprovação de todas elas.
0: Prefeito, já se falou bastante acerca do centro de hidroginástica, né? Valores que foram investidos, o que falta investir, o que falta para concluir. Nesta semana o senhor esteve por lá junto com um dos técnicos para avaliar a questão da piscina. Gostaria que o senhor comentasse como é que está essa obra que a população está aguardando.
1: Roque, o centro de hidroginástica foi um projeto de um deputado que mandou um recurso e que um vereador aqui do município de Ronda Alta estava na insistência de que se licitasse essa obra e que fizesse essa obra. E eu que acho que foi uma ronda da cultura que eu até falei que o dinheiro que o deputado tinha mandado não dava para colocar um copo d'água dentro da piscina. Mas esse centro de hidroginástica veio até um deputado fazer um vídeo lá na frente, na campanha para prefeito municipal, dizendo que a obra era dele. Mais 500 mil que ele mandou, mais 500 mil que o outro deputado, mais 200 mil que o outro deputado mandou, e a prefeitura botando mais 700 mil, ainda não chegou. Nós estivemos lá fazendo a vistoria essa semana com pessoal especializado aí para botar o vinil na piscina e já vistoriamos então casa de máquinas, aquecimento da piscina, tudo ok, tudo prontinho, a empresa já colocou e a empresa então está esperando para concluir que nós faça a licitação do piso e das aberturas. Porque ele não pode colocar a fiação, ele não pode colocar as portas, não pode colocar os vasos, porque tem que ter a altura. E isso aí não está na licitação. E a licitação está no Licitacom. Quem quiser pode ir lá e olhar. Então agora nós estamos licitando, Roque, as aberturas e também o piso para que a empreiteira possa entregar a chave para nós da obra. E também a piscina, né? Nós precisamos licitar o vinil para colocar na piscina, e para que os nossos grupos da melhor idade possam já aproveitar aquele local que vai ser sim destinado a eles.
0: Prefeito, nós temos neste sábado, obviamente já iniciou por volta das 9 horas da manhã, um torneio de quadrilho, uma competição diferente que está sendo realizada em Ronda Alta. Eu gostaria do seu comentário.
1: Roque, eu quero, em primeiro lugar, parabenizar aos idealizadores desse evento, né? Que trouxeram esse torneio de quadrilho aqui para o município de Ronda Alta. E a prefeitura sempre apoiando os eventos que a gente vê que tem fundamento, né, Roque? A gente não pode jogar dinheiro público ao vento. Então a gente também está apoiando esse evento que o pessoal veio fazer no município de Ronda Alta. Isso

0: Unidade da linha Súbita Grande, a grande festa junina, né, que movimenta todos os anos todos os alunos, professores, servidores, comunidade, uma festa grandiosa que merece a participação da comunidade.
1: Quero fazer um convite a toda a comunidade, em nome da diretora Aline, em nome da vice-diretora Rita, para que possam prestigiar esse evento lá. Porque é uma das poucas escolas que ainda mantém a tradição da festa junina. Na sexta-feira à noite também tive o convite para ir na festa junina, na comunidade do Alto Recreio, aonde também estão mantendo a tradição. Então a gente tem que prestigiar esses momentos por causa da dedicação dos professores, dos funcionários, dos alunos da escola e também do funcionário que nós tínhamos lá e perdemos no último final de semana, pela belíssima festa que vai se realizar então na Escola Mendessá, lá na Subida Grande. Faço convite a todos para que se façam presente nessa tarde de sábado, lá na Escola Mendessá, lá na Subida Grande.
0: Prefeito, nós temos acompanhado também o departamento aí de obras e infraestrutura, agora dá uma freada aí porque as intempéries estão chegando, mas a grande maioria das estradas já está concluída.
1: Roque, estamos na região da Seca Siqueira, semana estavam por ali as máquinas, fazendo a recuperação de alguns trechos que precisava, e também a outra equipe fazendo a terraplanagem para os chiqueirões. Uma já está concluída e a outra está em fase de conclusão. Então, durante esse mês aí, vão ser concluídas duas obras, que essas obras eram todas elas feitas com máquinas terceirizadas, aonde nós pagávamos horas fazer esse trabalho. E hoje, graças àquele financiamento que nós fizemos, Roque, e temos máquina para trabalhar e fazer essas terraplanagens com as nossas próprias máquinas. E agora, na próxima semana, deve estar chegando aqui em frente à prefeitura mais um trator de esteira e dois caminhões caçamba novos que vão trabalhar também para a nossa comunidade, para toda a população que precisa. Para quem tiver a demanda e solicitar, nós estamos aqui para trabalhar. Nós não nos enroscamos atrás de picuinhas. Nós mostramos trabalho para a nossa comunidade. E a gente gosta de mostrar como é feita as coisas. E como se diz o gaúcho, dar nome aos bois. Porque muitas vezes tem gente que vai e fala, mas ele joga palavras ao vento. E depois, quando o nome dele não é citado, eles ficam bravos. Mas se o nome dele não é citado, é porque ele não fez nada pelo município. Ele não fez nada para que aquilo estivesse acontecendo. Então, eu peço à nossa comunidade que pare, pense, reflita. E eu vou passar o relatório para vocês. O que cada um fez, o que cada um trouxe para o nosso município, para nós ver. Fazer uma comparação do que nós tínhamos e o que nós temos e como foi feito. Porque denegrir a imagem das pessoas é muito fácil. Mas o difícil é você fazer igual as pessoas fazem.
0: Muito bem, esse foi o prefeito municipal, Marcos Miguel Beus, a quem nós agradecemos e deixamos o microfone à disposição.
1: Eu quero agradecer a nossa querida comunidade rondaltense, dizer que vocês estão de parabéns, porque é mais conquistas que chegam a cada momento para o nosso município de Ronda Alta. E cada conquista que tiver, eu estou aqui para dar a notícia e dizer a vocês o que está chegando, o que veio, o que tem para o nosso município. Deixo aqui o meu abraço, o desejo de um ótimo final de semana a todos. Que Deus nos abençoe, nos ilumine nessa próxima semana e até uma próxima, se assim Deus nos permitir.
0: Muito bem, então nós também queremos agradecer pela sintonia de todos os senhores e as senhoras e esperamos poder voltar no próximo sábado. Um grande abraço e até lá.
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5: Ali, compadre, vamos fazer um piseiro hoje?
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0: Bom dia. Está no ar o programa do informativo do Legislativo Municipal de Ronda Alta. Aqui você acompanha as ações, projetos e decisões que fazem parte do trabalho dos vereadores e impactam diretamente na nossa cidade. Sejam muito bem-vindos e fiquem com a gente para mais uma edição de Informações e Cidadania. E hoje vamos conversar com o vereador Silvânio Roque Luca, do Partido dos Trabalhadores, que nos traz informações importantes sobre os trabalhos do Legislativo. Bom dia, vereador.
1: Bom dia, Larissa. Bom dia a todos os ouvintes do programa informativo do Legislativo Municipal de Ronda Alta. É com alegria que participamos mais uma vez deste programa. Oportunidade que temos de prestar conta do nosso trabalho junto ao Legislativo Municipal de Ronda Alta. E no programa de hoje são vários os assuntos que a gente vai abordar. Iniciaremos o programa de hoje, então, falando sobre o projeto da construção do Centro do Idoso, então, que foi motivo aí a um dos nossos pedidos de informação. Este projeto, que foi sugerido por mim e pelo colega vereador Kleber Sivardi, ainda lá em 2021, e tem um aporte financeiro de R$500 mil do deputado Dionilson Marcão, que inclusive poderíamos ter aportado mais dinheiro nesse projeto, mas por falta de reconhecimento público da origem do projeto e recursos, interrompeu então os repasses, infelizmente. Tendo em vista que a construção desta obra ficou paralisada por um bom tempo, como eu disse inicialmente, foi um motivo do pedido de informação, né? Porque nós recebemos diversos questionamentos da comunidade sobre essa questão. Referente a esse questionamento, a gente fez o pedido de informação e que o município de Ronda Alta nos respondeu. Então a gente traz para os senhores e senhoras essa resposta aí da situação real como se encontra então a construção do centro de idoso. Esse contrato de construção da obra então foi assinado em 3 de junho de 2024, né? O contrato 101/2024, com prazo. Esse contrato teve um prazo de execução de 180 dias, tá? Essa obra tá prevista com uma área de 575,72 metros quadrados, né? E ela foi licitada por um valor inicial de R$701.652,51, sendo que destes, R$519.410,54 foi referente a materiais, R$182.241,97 foi referente à mão de obra. A partir dessa licitação, então, tivemos mais 5 aditivos. Então, o primeiro aditivo de 2020 foi em 2024, pedido de prorrogação de prazo para 60 dias. Então, a obra teria mais 60 dias para ser concluída, que venceu em 29 de janeiro esse prazo. Esse prazo venceu então dia 29 de janeiro. O termo aditivo número 2, né? Ele aditivou um percentual de 25% do valor, que somou aí R$175.413,13, tá? Esse aditivo, segundo a justificativa, foi por serviços não constantes da planilha orçamentária que foi prestado então pela construtora. Aí tivemos depois o aditivo 3, né? Que também pediu mais um prazo para concluir a etapa da obra. Então, que esse prazo venceu em 29/4/2025. O termo aditivo número 4 teve mais uma prorrogação de prazo, então, a data da conclusão do prazo final para a entrega da etapa da obra venceria em 30/8/2025. Então, ela venceria para entregar a obra, essa etapa licitada em 30/8/2025. E o termo aditivo número 5, né, de 2025. Aditiva um percentual de 32,84% com o valor de R$288.103,12. Tá, esse recurso do termo aditivo visa corrigir então a quantidade de materiais e valores e correção dos valores dos materiais referente à planilha orçamentária segundo a justificativa. Então a obra teve um valor total de R$1.165.168,76. Também segundo o relatório, com a vistoria realizada lá em 24 de março de 2026, constatou que existem ainda um monte de serviços que já foram pagos e que não foram efetuados então pela construtora. Revestimentos, quadrilha de corimões e granito, instalações elétricas, instalações hidrossanitárias, pinturas e serviços finais. Cada um tem um percentual aqui citado que não foi cumprido. Que todas essas etapas que não foram cumpridas até o momento, então geram um valor de R$225.460,39. Esses serviços não foram realizados ainda até hoje, mas o contrato encerrou lá em 8 de agosto de 2025. Então vejam, senhores, que não foi por falta ter dinheiro, que a obra está parada. Está parada, então, por questões que o município não executou o contrato conforme ele deveria ser executado dentro dos prazos legais. Então ficou faltando aí 225.460,39 de etapas a ser realizadas, né? E o contrato venceu em agosto e só foi feito a vistoria em março, né? Então, 24 de março, para constatar que tem aí serviço a ser concluídos dessa etapa da obra. Então o município me parece que não executou, não exigiu o cumprimento dos prazos estabelecidos no próprio contrato referente à obra que está sendo executada e que é o centro de idoso. Essa é a real situação. Sei que ainda existem, depois dessas etapas, existem mais algumas coisas para serem para concluir a obra, né? Então fica faltando alguma coisa de pele de vidro, da fachada, revestimento, corimão, escada de piscina, revestimento para a piscina, que acredito aí, acredita-se pelo relatório da prefeitura, da parte técnica da prefeitura, que fica em torno de 19,35% do referente total da obra, que daria em torno aproximadamente um pouco mais de 200 mil reais, finalizaria toda a obra. Mas aí que tá, então a gente constatou nessa análise apresentada pelo executivo que não foi executado os prazos contratuais, faltou cumprir com os prazos. A obra tem aí dinheiro que foi pago, inclusive toda ela tá tudo pago dentro dos valores dos contratos, mas tem etapas atrasadas que a construtora não realizou e o município não fiscalizou e não fez com que cumprisse os contratos. Uma outra questão que trago aos senhores e senhoras é referente ao projeto da construção da UBS. Na última semana circulou na mídia social inverdades referente a este projeto. Essas inverdades dizendo que a construção da UBS não iniciou em Ronda Alta porque o governo do presidente Lula não pagou os recursos referentes ao projeto e que nós vereadores do PT, né? Nós deveríamos pressionar o Lula, pressionar lá em Brasília para que os recursos viessem e que fosse pago para que a obra pudesse ser realizada. Isso, então, essas inverdades circulou na mídia social, né? E nós, então, mesmo nós sabermos de forma extraoficial o real motivo que a obra ainda não começou, né? E aí teve aí uma tentativa do nosso colega vereador Sandro, que foi buscar essa informação oficial na prefeitura, né? E que aí não foi atendido. Então a gente fez por escrito um pedido de informação novamente para que nós tenhamos essa informação oficial. Mas extraoficial a gente está sabendo que a UBS só não começou porque o projeto tem incompatibilidade com a área. A área é inferior ao projeto do governo federal, que é um projeto padrão. Então tem essa inconsistência aí entre o projeto e o terreno adquirido. Isso é uma informação extraoficial. Mas nós voltaremos aí no momento aí para trazer, após a resposta que virá do executivo, o motivo oficial. A princípio, não é por falta de recursos, senhores e senhoras. O projeto lançado pelo governo federal através do Ministério da Saúde, que é o qualificar o UBS, de que o município de Ronda Alta foi contemplado lá, e o recurso veio ainda lá, foi contemplado em 2024, e o referido recurso foi pago em 16/9/2025, um valor de R$ 2.452.054, né? Foi pago lá em 16/9/2025. Então, fica claro para os senhores e senhoras que o motivo pela qual a obra ainda não começou, né? Não foi por falta de recurso. Foi sim, então, pelas questões que a gente acredita que, pelos comentários aí que a gente tem ouvido, que é em função da incompatibilidade entre o projeto e o terreno adquirido. Então, mas voltaremos trazendo mais informações no futuro, se acaso for necessário. Com relação ao trabalho do legislativo, quanto às matérias que tramitam na casa, né? Está tudo dentro da normalidade. Todos os projetos e demais matérias legislativas estão sendo analisadas, emitidos os pareceres, apreciados sempre antes dos prazos regimentais. Nós constantemente recebemos demandas da comunidade, participamos de eventos, inaugurações, comemorações, fizemos muitas articulações para busca de recursos para o município, enfim, estamos sempre buscando o melhor para a comunidade. Na última sessão, recebemos a visita de representantes do Corpo de Bombeiro, que inclusive estarão realizando no dia 11 de junho um jantar, e na oportunidade haverá um sorteio de uma rifa, né? Tem o objetivo de arrecadar fundos para custear suas despesas, né? Referente ao trabalho voluntário que essa empresa executa. Então aproveitamos para estender esse convite para toda a população da Ronda Alta que prestigia esse momento, né? É importante prestigiar essa equipe de voluntários que estão dando o seu melhor aí para ajudar as pessoas, as famílias quando ocorre algum sinistro, algum problema no município. Também tivemos aqui a visita dos integrantes da ARPA, ocasião então foi aprovado por consenso a criação do Fundo Municipal do Bem-Estar Animal. Recebemos também a visita de um produtor, né? Que veio aqui, questionou, inclusive me questionou sobre umas questões em relação ao seu projeto rural, né? A gente então fez um pedido ao líder de bancada, né? Porque o produtor tá investindo na atividade da suinocultura novamente, né? Já tem um investimento e quer ampliar. E o atraso na execução da terraplanagem já gerou para esse produtor uma despesa a mais adicional ao crédito que já foi alocado de R$40 mil. A justificativa feita pelo governo na qual ele nos falou é que estava sendo licitadas horas máquina para que pudesse fazer a sua obra, né? Então a gente pediu aí para o líder de bancada para que pudesse agilizar essa solicitação do produtor para que ele não aumentasse esse prejuízo que já estava em R$40 mil. Sempre digo que no passado lá na época do governo Gasparetto, a qual eu fui secretário da agricultura lá pelos anos 2014, então foi a época que iniciou o projeto da expansão da suinocultura no município da Ronda Alta, todas as terras planagem que nós tivemos aqui, as primeiras 6 terras planagem foram feitas com as máquinas da prefeitura. E olha, senhoras e senhores, que na época a situação não era tão, digamos assim, plena de capacidade de maquinário que nem agora, porque nós tivemos que fazer toda uma recuperação do parque de máquinas a partir de 2013, 2014, porque as condições recebidas não eram das melhores. E nós conseguimos fazer todas as terraplanagens com as máquinas da prefeitura, sem gerar custo com terceirizados. Então fica aí a nossa justificativa. Também, em sessão do Legislativo, sugerimos que a Casa Legislativa se juntasse, então, com o Poder Executivo com relação à criação de uma normatização referente ao plantio, à condução e à poda das árvores nas áreas públicas do município de Ronda Alta. Conforme a Lei Federal 9.605 de 1998, determina, então, que podas drásticas, ela acarreta em crime, sim, né? Se a poda for realizada sem as devidas justificativas, ela pode acarretar crime. Então, aqui, eu não estou aqui culpando ninguém de forma alguma, nem os responsáveis do setor do parque de máquinas, nem os profissionais que estão executando, mas eu acho que nós precisamos avançar nessa área. Os municípios do nosso entorno já têm legislação sobre isso, têm acompanhamento sobre isso do departamento técnico, do departamento ambiental. Quando é efetuada essas podas, tem o pessoal capacitado, e aí eu acho que nós temos que primeiro criar uma lei para normatizar, e segundo, a gente tem que ter um acompanhamento da equipe técnica quando a realização dessas etapas, treinar os pessoais, porque eles não têm culpa por não saber a correta condução das árvores. E não digo que é em todas, mas em alguns casos a poda ela está se tornando sim drástica e inferindo aí até atingindo a lei 9.605 e que pode acarretar inclusive em crime. Uma outra questão que a gente vai comentar hoje sobre a nossa, nós participamos então da comemoração dos 40 anos de história do Hospital do Atra, né? Que ocorreu lá no bairro Quiri, né? E que foi uma festa agradável e que no momento a gente conseguiu então obter informações e toda essa trajetória que a ATA teve nos seus 40 anos. E trago para os senhores um relato das principais ações e dos seus avanços que a ATA trouxe durante esse período. Então, a ATA foi fundada em 30 de maio de 1986, né? Essa aí foi uma luta sindical, né? Com o apoio da paróquia Nossa Senhora dos Navegantes de Ronda Alta, frente a diversas situações que a população de Ronda Alta encontrava. A partir disso, toda essa dificuldade que a comunidade de Ronda Alta se organizou, liderada então pelo sindicato com o apoio da paróquia, e foi adquirido então esse hospital Santa Rita. Ele teve um custo na época de 3.300.000 cruzados, né? Na época ainda nem era reais, era cruzados. A abertura do hospital foi 8 de outubro de 1986 e tinha naquela época uma capacidade de 36 leitos. Então ocorreu o incêndio em 13 de maio de 1993, né? Esse incêndio aí que deixou toda a comunidade espantada, né? E a partir do esforço da comunidade, então foi construído um novo hospital. Sua abertura então foi em 8 de março de 2000. A capacidade então do novo hospital, aliás, começamos com a metragem, ele tem 3.035 metros quadrados, o novo hospital construído, com a capacidade de 55 leitos. Desses 55 leitos, então, 45 leitos tem o convênio SUS. Possui uma equipe de profissionais formada por 89 funcionários CLT e 21 médicos. Especialidades atendidas: clínica geral, cirurgia geral, traumatologia e ortopedia, protocolologia, psiquiatria, urologia, cirurgia reparadora e anestesiologia. O hospital tem plantão 24 horas, atendimento urgência e emergência, pacientes de ronda alta e da região do atendimento SAMU. O centro de diagnóstico, exames com exames laboratoriais de análise clínica, raio-x, eletrocardiograma, endoscopia, colonoscopia e ultrassonografia. Então, programas que são atendidos em destaque tem o atendimento de urgência e emergência, em média 5.500 atendimentos mês. Esses recursos do convênio Ministério da Saúde, né? E incentivo da Secretaria Estadual de Saúde. O AEP, atendimento especializado aos povos indígenas Ronda Alta, Engenho Velho, Três Palmeiras, janeiro a maio de 2026, realizadas 882 consultas, convênio com o Ministério da Saúde. Cirurgias de traumatologia, de janeiro a maio de 2026, pelo programa Agora Tem Especialista, Ministério da Saúde, foram então de média complexidade 147 cirurgias, né? 1.200 consultas SUS. Cirurgias de alta complexidade, prótese de joelho e quadril, 35 cirurgias. De novembro de 2024 a maio de 2026, foram realizadas 87 próteses de joelho, quadril, reduzindo a espera de sete anos para 6 a 7 meses. Vejam a evolução que teve, então, desse tempo de espera. Todo isso aí significou uma economia para a população atendida, então, de R$4.350.000. Né? Então, são 87 próteses, uma média de R$50 por prótese. Olha a economia que a população do município da nossa região teve nesse período. Então, sendo realizada junho e julho, aliás, estão sendo realizadas junho e julho 18 cirurgias joelho e quadril, Ministério da Saúde e SUS Gaúcho. E recursos de emenda parlamentares, federal 2026, previsão a partir de agosto, um investimento então de emendas de R$595.520 em cirurgia de alta complexidade, que então seria mais 45 cirurgias. Então, até o final da execução, serão realizadas 150 cirurgias de alta complexidade, senhores e senhoras. 150 cirurgias de alta complexidade, convênio Ministério da Saúde, Secretaria Estadual de Saúde. Recursos da Secretaria Estadual de Saúde, Tribunal de Justiça do SUS Gaúcho, recursos do Ministério da Saúde, recursos de emenda parlamentares, juntamente com a participação da ATRA, todos esses recursos somados estão fazendo um atendimento à comunidade de Ronda Alta e região, que gera uma economia de R$7.500.000 nesse período aí, gente. Então vejam, senhores, a importância desse hospital para a comunidade e para a nossa região. E o mais importante ainda é que todos esses trabalhos de cirurgias está em torno de tempo de espera em torno de 6 meses. Muito importante a evolução então que teve o Hospital de Atra dentro desses 40 anos, que iniciou lá com atendimento de consultas e hoje está fazendo esse belo trabalho aí de média e alta complexidade. Também gostaria de comentar um pouco com relação a nossa ida a Passo Fundo, que teve um evento então convocado pelo Tribunal de Contas do Estado do Rio Grande do Sul para todos os legislativos municipais da nossa região, que tratou aí sobre regimes próprios da Previdência e reforma tributária. Né? Então são dois temas de extrema importância que os senhores vão ver nós falar aí em outros momentos, né? Muito mais, teremos outras oportunidades para falar, em virtude que hoje o meu tempo já está se esgotando, então vou falar sobre esses temas em próximas oportunidades. Mas digo para os senhores que o evento foi altamente proveitoso, porque traz para nós aí informações importantes para que a gente possa contribuir, então, junto com a comunidade, junto com o Poder Executivo, na condução dessas duas questões. Um é o regime próprio de previdência, onde os funcionários públicos estão inseridos, e os concursados, e outra reforma tributária aí que vem do governo federal, que vai ser implementada aos poucos, mas já começa a ter um reflexo a partir do ano, no final deste ano. Então, a gente vai comentar isso em outros momentos, tá? Então, sendo que tínhamos para o momento, né? E fica aí um desejo de um ótimo final de semana a todos os rondaltenses e até a próxima oportunidade.
0: Obrigada, vereador, pelas informações prestadas neste sábado. E acabamos aqui, então, mais um programa do Informativo do Legislativo Municipal de Ronda Alta. Até uma próxima oportunidade.
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0: Seja nosso Senhor Jesus Cristo. Sábado 13 de junho de 2026, dia de Santo Antônio. Iniciamos o informativo da paróquia Nossa Senhora dos Navegantes de Ronda Alta, Arquidiocese de Passo Fundo, Regional Sul 3. Comentamos hoje sobre o caminho de santidade. O Catecismo da Igreja Católica diz e ensina que a fidelidade dos batizados é condição primeira para o anúncio do Evangelho e para a missão da Igreja no mundo, para manifestar diante das pessoas a sua força de verdade, de radiação. A mensagem da salvação deve ser autenticada pelo testemunho de vida dos cristãos. Por serem membros do corpo cuja cabeça é Cristo, os cristãos contribuem pela firmeza de suas convicções e costumes para a edificação da Igreja. A Igreja cresce, se expande e se desenvolve pela santidade de seus fiéis, até chegarmos todos juntos ao estado de adultos, ou seja, à estatura do Cristo em plenitude, conforme nos lembra a carta aos Efésios no capítulo 4. A vida moral é um culto espiritual, e o agir cristão se nutre da liturgia e da celebração dos sacramentos. Também os mandamentos da Igreja nos ajudam a cuidar da vida moral cristã, que está sempre unida à liturgia, na qual ela se alimenta. Portanto, lembramos que todos os fiéis cristãos, de qualquer estado ou ordem, são chamados à plenitude da vida cristã e à perfeição pela caridade. Todos são chamados à santidade, como nos diz o evangelista São Mateus no capítulo 5. Sede, portanto, perfeitos, como vosso Pai Celeste é perfeito. O progresso espiritual tende à união sempre mais íntima com Cristo. Esta união recebe o nome de mística, porque ela participa do mistério de Cristo pelos sacramentos, os santos mistérios. E nele, no mistério da Santíssima Trindade, Deus que é Pai, Filho e Espírito Santo. O caminho da perfeição passa também pela cruz. Não existe santidade sem renúncia e sem combate espiritual. Os filhos da Santa Igreja, nossa mãe, esperam justamente a graça da perseverança final e a recompensa de Deus, seu Pai, pelas boas obras realizadas com sua graça, em comunhão com Cristo Jesus. Vamos compartilhar também nossas atividades para esta semana que segue. Neste sábado, dia 13, nós teremos missa na comunidade Santo Antônio da Macalé 2, juntamente com a comunidade Nossa Senhora Aparecida da Macalé 1. Nos encontramos às 14 horas. Teremos à tarde encontro de coroinhas e a missa na matriz às 19 horas. No domingo, amanhã, dia 14, às 9 horas a missa na matriz e às 10 horas e 30 minutos a missa na comunidade Santo Antônio da linha divisória. Na segunda-feira, na terça-feira e na quarta-feira desta semana, nós estaremos realizando as confissões para as turmas da catequese. Então, conforme já organizadas as turmas, os horários que já estão prescritos, né? Segunda-feira, terça-feira e quarta-feira desta semana, também na quinta-feira à noite, nós teremos as confissões para as turmas da Eucaristia e da Crisma, especialmente aquelas turmas que estão fazendo a catequese na Igreja Matriz. Na quarta-feira à noite, também após a missa da saúde, nós teremos o momento das confissões, já conforme foi combinado com as turmas, com as catequistas. Na próxima quinta-feira, Nós teremos missa no dia 18, às 14 horas, na comunidade da Linha Seca, comunidade Nossa Senhora da Saúde, e às 15 horas e 15 minutos, na comunidade Aparecida da Linha Siqueira. E aí, no finalzinho da tarde, as confissões, então, para a turma da catequese. Na próxima sexta-feira, dia 19, às 14 horas, tem missa na comunidade São Pedro da Linha Marcon. E às 19 horas, a missa na comunidade Santa Bárbara do bairro Santa Bárbara. E no próximo sábado, dia 20, nós temos compromisso com as atividades da sétima região durante o dia, e à noite a missa na matriz às 19 horas com todas as turmas da catequese e também a reunião com os pais, com as famílias, então, da catequese em preparação para os sacramentos, tanto da Eucaristia quanto da Crisma. No próximo domingo, dia 21, nós teremos missa na matriz às 9 horas e às 10 horas e 30 minutos tem missa e festa na comunidade Santo Antônio da linha Árcego. Lembramos então que neste mês teremos festa na comunidade da linha Árcego no dia 21 e no dia 28, último domingo deste mês de junho, temos a festa de São Pedro na comunidade São Pedro Bela Vista. Estamos realizando em nossa paróquia também a formação para os ministros extraordinários da Sagrada Comunhão Eucarística, e o próximo encontro de formação será no dia 30 de junho na Igreja Matriz às 19 horas. Então, todos os nossos ministros estão convidados e convocados para o dia 30 de junho, o encontro de formação. Como comentei anteriormente, nós estamos realizando neste mês de junho também o sacramento da reconciliação, as confissões com as turmas da iniciação à vida cristã, a catequese. A coordenação da catequese organizou as turmas para as confissões. Na última quarta nós já fizemos uma etapa e agora seguimos. Na segunda, terça, quarta, quinta, né, desta semana, e na próxima quarta-feira, lá no dia 24, também teremos então confissões. Cada turma tem as orientações e aí irão participar deste momento importante da caminhada da vida cristã. Um recado para as equipes responsáveis pelas comunidades da parte administrativa, os conselhos econômicos, também as chamadas diretorias das comunidades, aquelas pessoas que ajudam então na questão da administração da comunidade, os conselhos econômicos. Um aviso importante e urgente que vem para nós do setor da contabilidade da Mitra, referente às notas fiscais das comunidades. Todas as notas devem ser entregues no mês que foram realizados os custos da comunidade. Se a comunidade estiver realizando alguma atividade de reforma ou melhoria, deve imediatamente comunicar à secretaria paroquial. E as notas deverão ser enviadas antes do dia 15 de cada mês, para que a gente possa fazer os lançamentos corretamente. Quem tiver dúvidas, procure informação na secretaria paroquial. É compromisso nosso seguir as leis e as regras fiscais para que não haja penalidade conosco e também juros e multas. Por isso nós contamos com a ajuda, com o trabalho, com a disponibilidade de cada comunidade. Havendo qualquer dúvida, procure a secretaria, ligue, peça informação, né? A transparência na contabilidade é o que nos mantém, assim com segurança também para todo o trabalho que nós realizamos. Referente à nossa pastoral do dízimo, nós sabemos que o dízimo faz parte dos mandamentos da Igreja. É parte do compromisso cristão, é compromisso né, católico, participar da missa, é compromisso a confissão, é compromisso participar da Eucaristia, especialmente na Páscoa, também fazer a prática do jejum, abster-se da carne, seguir as orientações necessárias da vida comunitária e também a responsabilidade do sustento da igreja através da partilha do dízimo. Portanto, é um compromisso nosso partilhar o dízimo e garantir a missão de evangelizar. Agradecemos as famílias que já partilharam o seu dízimo neste ano e motivamos que todos possam fazer a sua partilha do dízimo e assim nós mantemos o trabalho, mantemos a missão da nossa comunidade. O nosso compromisso de rezar pelas vocações continua. Às 18 horas rezamos a nossa Ave Maria na intenção vocacional. Nesta semana nós lembramos o Sagrado Coração de Jesus, quando também a intenção é rezar então pela santificação do clero, dos padres, dos diáconos, dos bispos, que nesta semana possamos rezar então nesta intenção. As nossas missas no final de semana serão transmitidas pelas nossas rádios e agora acompanhamos a mensagem de nosso arcebispo Dom Rodolfo.
1: A compaixão de Deus pelos homens. Toda a história bíblica conta o quanto Deus quer bem o homem. Muitos atos, grandes e pequenos, são relatados desde as primeiras páginas até as últimas. Os textos bíblicos deste domingo oferecem uma oportunidade para tratar deste tema. O livro do Êxodo relata a formação do povo de Deus, a primeira aliança. De um grupo de escravos recém-libertos emerge da escuridão da história um povo chamado à intimidade com Deus através de uma aliança. Este novo povo deve responder com escuta e fidelidade. Daí nasce a sua dignidade de povo santo, propriedade de Deus. O evangelho começa com uma observação psicológica e espiritual de Jesus. Vendo as multidões, compadeceu-se delas. A sua reação não foi um sentimento estéril, mas desencadeou uma ação para criar uma relação. Para esta humanidade perdida, cansada, sem uma estrela polar para orientar e sem direção segura, envia um grupo dos seus fiéis seguidores pedindo que eles partilhem a sua paixão para com a humanidade. Uma atitude que mostra um Deus presente, que habilita os enviados a realizar os sinais extraordinários e os ajuda a repor a confiança em Deus. Antes de enviar os apóstolos para cumprirem sua missão e alertar o que deveriam evitar, ressalto o que é essencial na missão: compadecer-se diante das multidões. A palavra grega usada no texto bíblico indica um amor forte com características maternas, um envolvimento íntimo e total, sofrer como estivesse na mesma situação. Porque Jesus tem compaixão da multidão? Porque estavam cansadas e abatidas como ovelhas que não têm pastor. Aqui Jesus assume a missão de conduzir o povo, de ser seu pastor. O seu cuidado não se torna um fato isolado, nem limitado à sua pessoa. Ele associa na preocupação pelas multidões os discípulos. Então disse aos seus discípulos: a messe é grande, mas os trabalhadores são poucos. Pedi ao dono da messe que envie trabalhadores para a sua colheita. A constatação na dificuldade expressa na imagem agrícola, isto é, a colheita estava madura e havia pressa para colher, mas os operários eram poucos, não desencoraja nem acomoda Jesus. Pelo contrário, é preciso envolver a todos na solução. Em primeiro lugar, solicita que os discípulos se coloquem em oração a Deus, o dono da messe, o verdadeiro pastor que cuida do seu povo. A oração que Jesus adverte fazer cria uma dupla sintonia, uma com Deus e outra com o próximo. A primeira faz compreender que a solução dos problemas da igreja é confiada primeiro totalmente a Deus. Se faz necessário sintonizar com ele e colocar-se na procura de realizar a sua vontade. Em segundo lugar, a oração cria a ligação com o próximo. A situação de abandono do povo se torna um problema de cada cristão e da comunidade cristã que sofre com a situação dos que estão cansados e abatidos. Jesus educa a seguir em modo eclesial, sentir em modo eclesial e assumir pessoalmente as dificuldades dos outros. Depois de envolver os discípulos na oração, Jesus chama 12 entre os discípulos com a tarefa de serem apóstolos. Chama os 12 pelo nome, ressaltando a dimensão pessoal, e os envia em duplas. Orienta como devem realizar a missão. Devem ser misericordiosos e cheios de compaixão como o Senhor que os envia. Serem portadores de um dom que receberam e do qual são somente gestores, elevando a condição das pessoas pela cura das doenças. O conteúdo central do anúncio dos apóstolos é: o reino dos céus está próximo. Indica o senhorio de Deus na história, a sua presença eficaz que imprime o novo rumo aos eventos. Os apóstolos são anunciadores de uma novidade radical que há em Jesus, a sua expressão mais plena e visível. Deus é presente e é visível nas obras de Jesus. Por fim, os adverte: de graça recebestes, de graça deveis dar. A forma gratuita e generosa do viver e atuar dos apóstolos confirma a presença de Deus. É um anúncio de puro amor, longe de interesses pessoais, todo dedicado ao bem dos outros.
2: Agradecemos a Dom Rodolfo por sua partilha e pedimos ao bom Deus que, através da intercessão dos santos e santas populares deste mês de junho e também do carinho e a presença de Maria conosco, Deus, em seu amor e em sua bondade, nos dê a graça da bênção. Ele que é Pai, Filho e Espírito Santo. Amém. Obrigado pela tua companhia, um grande abraço. Nos encontramos na missa. Tchau, tchau.

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0: Deus.
1: Deus abençoe, parabéns pela festa, galera.
0: Foi demais.
1: Obrigado. Sucesso demais. Tchau.
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2: Uma hora e 19 minutos.

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4: Uma hora e 32 minutos.
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1: Uma hora e 35 minutos.

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3: Duas horas e 3 minutos.

Vamos parar com essa música aqui, quero mandar um abraço aí pra Dona Jandira. Dona Jandira tá sempre ligadinha aqui na Navegantes. Então vai essas próximas pra senhora aí.

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3: 2:18.
4: Le 2:18.

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3: 2:34.
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1: Felipe Araújo, de um jeito um tanto quanto diferente. Mais ou menos assim, ó.

0: Obrigado.
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2: Olá, voltamos e o nosso Info News está no ar, deixando você muito bem informado. A inteligência artificial deixou de ser assunto distante e entrou de vez na rotina das pessoas. Hoje, muita gente usa essas ferramentas para escrever mensagens, organizar tarefas, estudar, criar ideias, resumir documentos, atender clientes e até planejar o dia com mais rapidez. O crescimento do uso mostra como a tecnologia pode facilitar atividades simples e apoiar profissionais em áreas como educação, comércio e comunicação. Em muitos casos, a IA ajuda a economizar tempo, melhorar processos e encontrar caminhos que antes exigiam mais esforço. Mas, com o assunto em alta, né? E o avanço também, ele pede responsabilidade. É importante conferir informações, não compartilhar dados sigilosos e entender que a inteligência artificial pode errar. A ferramenta ajuda, mas não substitui o cuidado, o julgamento humano e a decisão final. O uso consciente da IA passa por aprender seus limites, fazer perguntas claras e avaliar os resultados antes de confiar totalmente no que aparece na tela. A tendência é que a IA fique mais presente no dia a dia, exigindo educação digital nas empresas, escolas e dentro de casa. Encerramos assim mais um Info News. Eu sou o Silva Júnior e volto amanhã com mais notícias para você. Grande abraço e até lá.
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10: 3:32.
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2: Olá, é hora de ficar muito bem informado. O Info News está no ar. Muito prazer, eu sou o Silva Júnior. Hoje é sexta-feira, 12 de junho de 2026. A certificação de armazéns agropecuários deixou de ser obrigatória no Brasil. A mudança foi oficializada com a sanção de lei número 15.429 de 2026 e faz parte da estratégia do Ministério da Agricultura para simplificar regras, estimular investimentos e ampliar a capacidade de armazenagem no país. Com a nova lei, a certificação passa a ser voluntária. Empresas que quiserem comprovar requisitos técnicos, operacionais e documentais poderão continuar usando o procedimento, mas a adesão não será mais uma exigência geral. O governo afirma que a medida remove um gargalo burocrático e pode acelerar a construção de novos armazéns. Hoje, o Brasil consegue guardar entre 60% e 63% da produção anual de grãos, com déficit superior a 130 milhões de toneladas. Em 10 anos, a produção cresceu mais rápido que a armazenagem. A mudança também já deve reduzir custos, já que a certificação obrigatória era feita por organismos privados credenciados pelo Inmetro. A fiscalização sanitária e os controles de qualidade seguem valendo, assim como exigências de compradores externos. Daqui a pouco eu volto com mais informações aqui no Info News. Fique ligado.
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3: 4:35.
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Estamos chegando hoje com mais um Navegantes em Festa. Dia de Santo Antônio, casamenteiro. Ô, meu Santo Antônio, traga uma moça pra mim. E do jeito que tá, com tanta chuva e frio, não posso viver mais assim. 13 de junho de 2026. Olha, você que fez promessa pra Santo Antônio, você paga, viu? Olha que promessa não paga, vem castigo. 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Tempo nublado, emburrado, parecia que vinha o sol, mas cadê o sol? Não tá achando jeito de vir. Mas daqui a pouco ele aparece. Vamos ver a previsão do tempo logo mais. Hoje mais cedo, tudo mais cedo hoje, porque temos Brasil a partir das 7 da noite.

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Ouvimos aí, vai, vai, balanço do Tico, Tchê Barbaridade. Hora da coincidência, 17:17. Vamos chamando agora os futuristas. Embalando o seu final de semana. Hoje música mais alegre, amanhã domingo é de bota umas gaúcha, um pouco mais ativista e também sertaneja. Hoje gaúcha de dançar e também banda de dançar.

0: 5:23.
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tarde, 25 minutos, 14 graus e meia temperatura, tempo nublado, emburrado em Ronda Alta e toda a região. E o tempo, né, segundo aí as previsões, né, está chovendo menos da média, embora nós estamos entrando no período do El Niño, que traz mais chuvas aqui para o sul do Brasil. Previsão mais forte de El Niño é a partir da segunda quinzena do mês de julho em diante. Até lá, segundo a previsão, vamos ter chuva normal, né? Talvez em alguns locais acima da média, na fronteira abaixo da média. Tanto é que lá em Bagé, o turno de racionamento de água passou de 12 para 16 horas em pleno inverno. E a Polícia Federal encontrou casal aí com 8 quilos de maconha aqui na RS que vai a Passo Fundo. E também nesta manhã, joalheria é alvo de assalto na manhã desse sábado também em Passo Fundo. Lá em Torres também, outro casal também estava com droga e foi presa lá na divisa de Torres ou do Rio Grande do Sul com Santa Catarina. E por aqui a gente vai trazendo os garotos de ouro, pode coisar, nega véia.

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Opa, estamos de volta, 17:37. Logo a mais, às 19 horas, Brasil em campo na Copa do Mundo contra o Marrocos. Marrocos, nessa chave do Brasil, é o melhor time que tem. Na Copa de 2022, o Marrocos ficou em quarto lugar de todos os times da época, né? Vai ser uma pedreira, mas é isso aí, Copa do Mundo, é isso, viu? Minha amiga Maria Helena Ferreira, como é que tá, mulher, tudo bem? Um abraço, então, pra Maria Helena Ferreira, boa tarde pra nós, tá? Na sintonia do programa, daqui a pouco ela quer ouvir a previsão do tempo, 18:30, vou trazer a previsão do tempo. E vou trazer agora uma das antigas, viu, Maria Helena? É Beliscando as Namoradas, com os Filhos do Rio Grande. Essa música é antiga, mas é boa por demais.

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Vamos em frente, navegando em festa. Hoje é dia de Santo Antônio, Santo Antônio casamenteiro. Daqui a pouco eu vou trazer o grupo Balanço, João Paulo, e cantando aquela Meu Santo Antônio.

E o Rio Grande do Sul foi, né? Foi agora certificado como o livre de aftosa, né? E daí isso, o que que isso resulta, né? Resulta que a partir de agora nós podemos vender miúdos pro estrangeiro. É, os miúdos vão subir, porque agora o estrangeiro vão começar a comprar os miúdos do Brasil, né? E o mais procurado, veja bem, é o pé de frango, né? O pé de frango, que é o pé de galinha, que ganha fama em função do colágeno, que traz benefícios que vão além da questão da alimentação. O alimento é valorizado no mercado asiático, lá na China, no Japão, na Índia, e é rico em colágeno, aminoácidos e minerais importantes para a saúde, afirma aí a pesquisa. É, então nosso pezinho de fazer sopa, você foi, né? Vai ser exportado agora, viu? Vamos lá, meu amigo Zé Bart, os guapos do Fandango.

E olha, o Rio Grande do Sul está investigando, né, a possibilidade de um suspeito, né, de estar com ebola, um africano que veio para o Brasil e está todo isolado, né, que porque lá na África tem muita ebola lá, né, o pessoal está tentando, a Organização Mundial da Saúde está com toda a força lá para conter o surto de ebola lá. E esse africano veio para o Rio Grande do Sul e começou a manifestar sintomas semelhantes a o ebola. Vamos ver, tomara que não seja nada, que seja falso esses sintomas. E daí me diz uma coisa, como é que tá aí? Como é que você fez aí pra casar, hein? Hã? É? Arrumou um namorado, uma namorada, é verdade, sim, sim. É, hoje, né, o pessoal aí que aluga pavilhões, né, e vestidos de noiva pra casamento, né, estão passando fome, né? Festa de casamento, ninguém mais faz quase, né? É poucos e poucas. Mas e daí, como é que o pessoal tá se relacionando? Como é que estão se juntando? Como é que estão se encoeirando? Já pensaram nisso? Meu amigo, né? Me disse um dia que ele já acendeu umas quantas velas para o Santo Antônio. Casamenteiro, né? Mas também, né? O homem a cada período já tá com, né? Com outra, né? Aí termina com aquela, vai lá fazer mais uma promessa, mais uma vela. Arruma outra, mais uma promessa, mais uma vela. Acaba o estoque de vela, meu compadre. Vamos trazendo o João Paulo e Grupo Balanço, saudoso João Paulo, quanta saudade, aquele alemão bem faceiro. Lembram dele, né? Aqui de Ronda Alto, João Paulo, com o Santo Casamenteiro.

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É daí, que você me diz, hein? Ah, sim, né? É, hoje tinha que, né, alguns aí fazer um pedido especial. Pra ver se o Santo Antônio consegue atender pedido. Coitado, Santo Antônio, hein? Ah, vem cada uma aqui que tá louco, hein? Mas e daí, qual é o palpite aí pra hoje à noite, hein? Brasil e Marrocos. Meu amigo Darcy Portilhotes que vai dar 1-0 pro Marrocos. É, os marroquinos não são fáceis, não, né, seu Darcy? Vamos ver, eu tô dando placar de 1-1, né? Pra mim, a minha visão vai ser um jogo meio truncado. E olha, um pra lá e um pra cá e termina por assim, né?

Como a Copa esse ano é em três países, né? México, Canadá, Estados Unidos, tivemos aí de quinta pra cá três aberturas de Copa, né? Mas olha, eu me encantei mais com a abertura dos mexicanos. Ô, povo feliz, né? Brincadeira, hein? Que maravilha, hein? Grupo Rodeio vem chegando, vou fandangando com as companhias.

terminou lá agora há pouco o jogo, né? Que era abril hoje, né? A Copa do Mundo, que foi o jogo aonde começou às, deixa eu ver, começou às 16h, isso aí. E empatou, né? A Suíça saiu na frente, gol de pênalti, mas nos acréscimos, no finalzinho já do jogo, no último apito, o Catar arrancou empate 1-1, Catar e Suíça. Agora vamos ter daqui a pouco mais às 19h, Brasil.

Janete, fim de baile lá no Rincão, que coisa triste. Ai, ai, ai, né? E não arrumei nada, e o Santo Antônio casamenteiro não cumpriu a promessa comigo. É ruim o fim de baile sozito, né?

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o tempo. Daí o que que você me diz? Como diz o colega Eroni, vamos começar a mentir? Não, a gente não mente, quem traz a informação que tá lá nos sites da Previsão do Tempo. E lá estão dizendo de que nós teremos uma noite ainda um pouco nublada e também um amanhecer neste domingo com nevoeiro e nuvens. Presença hora mais de sol, hora mais de nuvens, essa vai ser a tônica desse domingo. E a temperatura já baixa, amanhã vamos ter em torno aí de 10 graus na mínima, 9 graus na mínima, não passando de 15 graus durante a tarde. Na segunda e terça-feira e quarta-feira a temperatura cai um pouco mais. Bem na mínima, em torno de 6 a 7 graus. Mas haverá mais presença de sol. Então, a partir de segunda, terça, quarta e quinta, que a estabilidade já chega no estado. Para nós a chuva já vem na sexta. E aí aquece um pouco mais a temperatura, mas não tanto quanto, viu? Aumenta mínimas, mas não aumenta muito a máxima. Essa é a previsão do tempo, amanhã sol com as nuvens e nevoeiro, segunda ainda um pouco de nuvens e nevoeiro, terça e quarta um pouco mais de sol, mas aí mais frio. Quinta chega uma nova frente úmida do estado, trazendo chuva para nós, ela chegaria aqui na sexta e aí segue, né? Tempo mais úmido, sexta e sábado, final da semana que vem. Aumentou a temperatura, hein? Cara, tava 14,5, agora não, tá 14. Baixou meio grau, 14 graus a temperatura. 69% umidade relativa.

Estamos aí na última semana do outono 2026. Dia 14 já começa, né? Dia 14, que é amanhã domingo, começa então já a lua nova. Dia 21 começa o inverno. São 18h22. Hoje é sábado, dia de Santo Antônio, estreia do Brasil, 13 de junho de 2026. Crioulo dos Pampas, chega! O peito do Pedro é preto. Conseguimos dizer 10 vezes essa frase: o peito do Pedro é preto, o peito do Pedro é preto, o peito do Pedro é preto. Quem consegue? Duvido que vocês consigam mais que 10 vezes dizer esta frase. O peito do Pedro é preto, o peito do Pedro é preto, o peito do Pedro é preto, o peito do Pedro é preto, o peito do Pedro é preto. Crioulo dos Pampas! Tá na terceira, quarta frase, foi, né?

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Um abraço pro amigo João Fagundes também, né? Tá mandando música pro meu amigo Adão Neves, estão lá juntinhos, não mais. Pra Margareta também, toda a turma, um abraço pra vocês, bom final de semana. E daí já preparou a pipoca, o pinhão, o bolinho. Daqui a pouco tem Brasília em campo. Brasília e Marrocos, 7 da noite. Vamos chamando os mirins, vem cá loirinha e depois manda chupão.

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Certo dia, um baiano, para tentar a sua sorte, veio a pé para São Paulo, deixando a terra do norte. Mas no meio do caminho, o baiano se viu perdido, sem dinheiro e com fome, cansado e desiludido. Pediu comida numa casa, foi uma mulher que atendeu. Nada tenho para lhe dar, foi o que ela respondeu. Somente uma dúzia de ovos é o que posso lhe arranjar. O baiano contente aceitou, prometendo um dia pagar.

0: Bom dia, minha senhora.
1: Bom dia.
0: Eu sou aquela pessoa para quem a senhora vendeu uma dúzia de ovos para matar a minha fome, se lembra? E como eu prometi que um dia eu pagaria, aqui estão 10 mil cruzeiros para pagar os ovos.
1: O quê? São só 10 mil cruzeiros? Depois de 10 anos? Eu não aceito. Se eu tivesse posto aqueles ovos para chocar, teriam nascido 12 pintinhos. Depois que estivessem grandes, quantos ovos eu teria colhido para criar? E o senhor vem me falar em 10 mil cruzeiros? Vou fazer a minha queixa ao juiz e pode tratar de se defender.
0: A senhora que sabe.
2: Ilustre cidadão, esta mulher lhe faz uma acusação a qual achamos justa. Onde está o seu advogado de defesa?
0: Meu advogado ficou de estar aqui nesta hora.
2: Mas já passaram 30 minutos e seu advogado não apareceu. Não podemos esperar mais. Vou proferir a sentença. Levante-se o réu. Condeno a pagar...
3: senhor juiz, aqui estou. Eu sou o advogado de defesa. Atrasei porque eu estava cozinhando arroz e feijão para plantar em minhas terras.
2: O quê? Cozinhar arroz e feijão para depois plantar? Onde já se viu isso?
3: É, tem razão, senhor juiz. Esta senhora fritou uma dúzia de ovos para o meu cliente. Como é que de ovos fritos podem nascer pintinhos, como está dizendo?

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